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1: Já já, mais músicas pra você no Classe A.
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4: 9:12.
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6: Já estamos de volta com o Sertanejo Classe A, o seu programa sertanejo de todos os dias.

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1: Daqui a pouquinho tem mais aqui do Sertanejo Classe A.
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3: É hora da hora, hora certa.
4: 9:29.
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1: Chegando mais sucesso em nossa programação, deixa cair os modão.
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1: Mais um modão que nós ouvimos juntos em nosso programa Sertanejo Classe A. Daqui a pouquinho tem mais músicas.
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6: Vamos pra cima, senhor. 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
1: Modão que nós ouvimos por aqui também em nossa programação. Daqui a pouquinho a gente volta, hein? Vou lhe tomar um café. Já já mais músicas pra você.
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0: 10 e 3.
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1: Conheço um velho ditado que é do tempo dos Agais. 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
1: Tô deixando aqui um forte abraço para você. Mais uma vez, obrigado pelo carinho da sua companhia, da sua audiência. Um abraço do amigo Elbert Andrade e até a nossa próxima edição.
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5: 10:19.
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15: Quarta-feira, metade da semana, com muito sertanejo para quem tem uma boa repertório de música, para quem tem um bom repertório de música para ouvir no carro, para ouvir aqui na nossa rádio e, claro, para curtir sempre, para você que gosta do lançamento, para você que gosta do que foi sucesso. Duas horas do sertanejo, só com Jonatas Gonçalves agora, né? Tamo chegando! Sempre com a melhor sequência sertaneja.
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1: É, eu também tô curtindo com você essa linda canção aqui no Arena Sertaneja. Obrigado pela audiência, onde quer que você esteja aqui curtindo o nosso programa.
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4: 10h42.
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1: É pra ficar ligado a todo instante com o melhor do sertanejo universitário no seu dial. É aqui, ó, no programa Arena Sertaneja todo dia.
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0: Muito obrigada.
1: Obrigada.
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1: É, eu também tô curtindo com você essa linda canção aqui no Arena Sertaneja. Obrigado pela audiência, onde quer que você esteja aqui curtindo o nosso programa.
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3: É hora da hora, hora certa.
4: 10h58.
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1: O melhor do sertanejo universitário, sempre neste horário, com o Jonatas Gonçalves, todo dia tocando o melhor da música sertaneja pra você.
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0: Ave Maria. Roda boa, né, bicho? Tá louco.
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1: O melhor da música sertaneja, do jeito que você gosta, do seu artista predileto. Tem os lançamentos para você ficar por dentro das novidades e tem também o que foi sucesso em evidência ainda rolando por aqui no programa Arena Sertaneja.
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4: 11:15.
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1: Valeu, Dendelson. 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
2: É, eu também tô curtindo com você essa linda canção aqui no Arena Sertaneja. Obrigado pela audiência, onde quer que você esteja aqui curtindo o nosso programa.
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5: 11h31.
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1: 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É, eu também tô curtindo com você essa linda canção aqui no Arena Sertaneja. Obrigado pela audiência, onde quer que você esteja aqui curtindo o nosso programa. 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
6: Eu tô gravando esse áudio pra dizer que não dá mais e a gente vai terminar de vez. Espera aí.

Muito obrigado pelo carinho, pela sintonia, pela amizade. Muito bom, viu? Gostaram? Então, ó, amanhã, quinta-feira, marca aí. A gente vai estar aqui de volta, neste mesmo horário, para mais uma edição deste programa que é tão gostoso fazer parte do seu dia a dia. Fiquem com Deus e até.

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2: Meia-noite 8.
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4: Meia-noite e 20.
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4: Meia-noite e 41.
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1: É hora da hora, hora certa.
2: Uma e um.
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4: É hora da hora, hora certa.
5: 1h40.
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3: 2 horas.
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4: 2:22. 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

0: 12:39.
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2: 12h59.
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4: 3:21.

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1: E 42.
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3: Quatro e um.
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4: Quatro e vinte.
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4: 4h42.
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2: 5 e 2.
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5: Certa 5:21.

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5: 5h40. 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
2: 6:01.
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2: 6:19.
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2: 6h42.
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2: 7:20. 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
2: 7:40.

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2: 8 horas.
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0: Alô você, bom dia, bom dia, bom dia, bom dia. 8:03, 8:03, manhã da quinta-feira, 14 de maio de 2026. Manhã com temperatura baixa. Hoje, na madrugada, às 5 da manhã, tínhamos 7 graus de temperatura. Um pouquinho, né? Um ponto acima da temperatura do dia anterior. E a previsão é de tempo bom. Agora 8.9 a temperatura. A previsão é de tempo bom, tempo firme, dia ensolarado. E vamos ficar assim pelo menos até amanhã, sábado. Pode aumentar a nebulosidade, mas também as temperaturas, elas sobem, elas ficam oscilando aqui. Na sexta, mínima de 9, máxima de 20, o sábado já apresenta mínima de 8, com máxima de 23, e aí domingo sim dá a mínima, dá uma elevada um pouco mais, né? Mínima de 12 com máxima de 18. Domingo promete ser fechado com chuva, segundo a previsão do tempo. E já na segunda-feira, a próxima semana, a temperatura despenca de novo. Terça, segunda com 7, mínima de 7. Terça que vem, 4 graus de mínima. E na quarta, mínima de 5 graus. A informação dos meteorologistas é que esse frio, ele vai ganhar um reforço de uma nova massa polar. E a tendência é que fique assim, pelo menos até o final do mês, com temperaturas baixas para a época do ano, para o mês do ano, né? 8:05, mas tá bom assim, né? Ninguém tá reclamando, pelo menos para quem gosta de friozinho. Quem não gosta, bom, aí é outra história. 8:05, hoje nas datas comemorativas, hoje 14 de maio, é o dia do segurador continental do seguro, dia da Esquadrilha da Fumaça. A Esquadrilha da Fumaça é uma equipe de pilotos que faz acrobacias no céu, em eventos, né, pelo Brasil, mantida pela aeronáutica, obviamente, e fazem um show de manobras radicais pelo país, né? E realmente é um nome oficial aí do Esquadrão da Demonstração Aérea da Força Aérea Brasileira, a FAB, e fazem realmente... E por que que é Esquadrilha da Fumaça? Porque eles soltam fumaças dos aviões, né? As aeronaves, é um turbo-hélice, né? O Tucano, famoso Tucano, avião Tucano, super Tucano, o A-29. E aí fazem apresentações, é muito bonito assim e realmente emocionante. Só que não é fácil conseguir aí que a esquadrilha faça um show aí, porque ela é muito requisitada. A Esquadrilha da Fumaça. Deixa eu ver aqui se eu acho as agendas de demonstração pelo Brasil. Deixa eu ver aqui. Ó, em Campos Afonsos. Também Campos Afonsos, isso acho que é interior de São Paulo, né? Não sei, eu acho que sim, não está abrindo aqui, mas enfim, não é fácil conseguir para as pessoas poderem assistir, aí talvez tenha que ser feita a reserva aí com muita antecedência, mas é muito legal, é bem bacana mesmo. A demonstração da Esquadrilha da Fumaça com o popular Tucano. Muito bem, hoje os aniversariantes famosos, o Mark Zuckerberg, que é o proprietário aí da Meta, que é a empresa por trás do Facebook, do Instagram, do WhatsApp. É milionário esse rapaz, né? Nascido em 1984, ficou milionário com as redes sociais. Também a Mariana Godoy, nascida em 1969, a Sofia Coppola, em 1971, e a Vanessa Barum, cantora, em 1972. E lembramos que Edward Jenner testou a primeira vacina contra a varíola em 1796. Também a proclamação do Estado de Israel em 1948. Lembramos a morte do cantor Frank Sinatra, o The Vox, a voz, nascido em 1915, faleceu em 1998. Ele não era só cantor, ele era ator também, apresentador. Fazia muito sucesso o cantor Frank Sinatra, principalmente na década de 50 e 60, né? Também na década de 70, mas 60 e 70 principalmente, vamos colocar assim. Muito bem, estamos iniciando o nosso programa, desejando a você, claro, uma ótima quinta-feira. Hoje já é quinta-feira, 14 de maio de 2026. Estamos iniciando o nosso programa e liberando a participação para você que quer mandar um alô, que quer participar, basta entrar em contato com o telefone da rádio, que é o 994154167. Nesse número você pode mandar áudio, pode mandar mensagem, pode pedir música, enfim, como preferir. E se você estiver passando por aqui, pode vir também visitar a gente aqui na rádio sem problema nenhum. A porta está fechada por causa do frio, mas está só encostada, é só empurrar e entrar, né? Bem tranquilo, tá bom? 8 horas e 10 minutos, bom dia para você, está no ar o nosso programa Toca Todas.
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0: Começamos o programa com Alex Ruan, Faça o Coração Gostar de Mim, bom dia. Bom dia.

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3: 8h20.
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2: 8h41.
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8: Vamos em frente com o nosso programa Toca Todas. Bom dia para você, 9 horas e 5 minutos. Temperatura com elevação, uma pouca elevação, 10,8 agora, e a máxima deve chegar aos 22 graus. Temos algumas nuvens baixas, mas daqui a pouco o sol reinará absoluto aqui para nós, já aquecendo o nosso dia, né? 9 horas e 6 minutos. Muito bem. A partir de agora você confere o horóscopo do dia com as previsões para o seu signo.
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10: Agora as previsões para Áries, Touro e Gêmeos. Signo de Áries.
11: Nascidos entre 21 de março a 20 de abril.
12: A quinta-feira chega com energia de reconstrução. Você pode perceber que algumas escolhas recentes precisam de ajustes antes de seguir em frente. O dia favorece recomeços discretos, mas importantes. No trabalho, uma segunda chance pode aparecer quando você menos esperar. Nos estudos, insistir em algo difícil finalmente começa a trazer resultado. No amor, uma conversa madura pode mudar totalmente o rumo da relação. Número da sorte, 24.
10: Signo de Touro.
11: Nascidos entre 21 de abril a 21 de maio.
12: Hoje o céu favorece prazer e autenticidade. Você pode sentir menos vontade de agradar os outros e mais necessidade de fazer aquilo que realmente gosta. O dia favorece conforto, mas também coragem para dizer não. No trabalho, siga seu ritmo sem entrar em pressão externa. Nos estudos, produtividade cresce quando você trabalha sem cobrança excessiva. No amor, conexões verdadeiras ganham força. Número da sorte, 9.
10: Signo de Gêmeos.
11: Nascidos entre 22 de maio a 21 de junho.
12: A quinta-feira será movimentada mentalmente. Ideias surgem o tempo todo e você pode acabar começando várias coisas ao mesmo tempo. O desafio será escolher o que realmente merece sua atenção. No trabalho, criatividade em alta. Nos estudos, facilidade para aprender assuntos rápidos e dinâmicos. No amor, conversas inesperadas podem mudar o clima completamente. Número da sorte, 18.
10: Já já voltamos com as previsões para Câncer, Leão e Virgem.
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2: Nove e vinte.
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0: 9:26, 9:26. Bom dia para você.
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2: Agora, as previsões para Câncer, Leão e Virgem. Signo de Câncer.
1: Nascidos entre 22 de junho a 22 de julho.
3: Hoje o dia traz uma sensação de proteção emocional. Você pode perceber quem realmente transmite paz na sua vida e quem apenas ocupa espaço. O céu favorece afastamentos necessários e aproximações sinceras. No trabalho, ambientes tranquilos serão fundamentais. Nos estudos, concentração melhora no silêncio. No amor, sentimentos mais profundos ganham espaço. Número da sorte, 2.
2: Signo de Leão.
1: Nascidos entre 23 de julho a 22 de agosto.
3: A quinta chega com energia de superação. Algo que antes parecia impossível começa a parecer mais leve. Você pode recuperar confiança em si mesmo ao longo do dia. No trabalho, reconhecimento favorecido. Nos estudos, persistência será recompensada. No amor, demonstrações de carinho terão muito impacto. Número da sorte, 30.
2: Signo de Virgem.
1: Nascidos entre 23 de agosto a 22 de setembro.
3: Hoje será um dia de desacelerar a mente. Você pode perceber que está tentando resolver problemas futuros antes mesmo deles acontecerem. O céu favorece equilíbrio emocional e organização interna. No trabalho, faça apenas o necessário sem exageros. Nos estudos, pausas inteligentes ajudam mais que insistência. No amor, menos análise e mais presença. Número da sorte, 7.
2: Já voltamos com as previsões para Libra, Escorpião e Sagitário.
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8: Nove horas 44 minutos, 9h44, bom dia para você. Temperatura em elevação, amanhã está com tempo bom, uma manhã agradável. Agora temos 12,1 de temperatura e a máxima deve chegar a 22 graus.
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10: Agora, as previsões para Libra, Escorpião e Sagitário. Signo de Libra.
11: Nascidos entre 23 de setembro a 23 de outubro.
12: A quinta-feira traz energia de renovação social. Você pode conhecer pessoas interessantes ou fortalecer amizades importantes. O dia favorece encontros leves e conversas inspiradoras. No trabalho, parceria favorecida. Nos estudos, aprender junto pode trazer melhores resultados. No amor, alguém pode surgir de maneira muito natural. Número da sorte, 21.
10: Signo de Escorpião.
11: Nascidos entre 24 de outubro a 22 de novembro.
12: Hoje o céu favorece controle emocional. Você pode enfrentar situações que antes te abalariam, mas agora conseguirá agir com mais maturidade. O dia favorece decisões silenciosas e atitudes estratégicas. No trabalho, evite compartilhar planos cedo demais. Nos estudos, foco intenso. No amor, clima de profundidade e observação. Número da sorte, 15.
10: Signo de Sagitário.
11: Nascidos entre 23 de novembro a 22 de dezembro.
12: A quinta chega com vontade de liberdade. Você pode sentir necessidade de quebrar padrões, mudar planos ou sair da rotina comum. O dia favorece experiências novas e mudanças rápidas. No trabalho, soluções criativas ganham destaque. Nos estudos, aprender algo diferente pode reacender sua motivação. No amor, energia divertida e imprevisível. Número da sorte, 28.
10: Já voltamos com as previsões para Capricórnio, Aquário e Peixes.

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3: 10:02.
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3: Muito bem, 10 horas e 7 minutos, 10 e 7, estamos com o nosso programa Toca Todas. Bom dia para você. Vamos em frente com mais horóscopo do dia.
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8: Confira seu signo.
9: Agora, as previsões para Capricórnio, Aquário e Peixes. Signo de Capricórnio.
10: Nascidos entre 22 de dezembro a 20 de janeiro.
11: Hoje o foco estará em prioridades. Você pode perceber que algumas coisas estavam ocupando espaço demais sem necessidade. O céu favorece cortes inteligentes e decisões práticas. No trabalho, produtividade em alta. Nos estudos, disciplina traz resultados rápidos. No amor, atitudes sinceras terão mais valor do que palavras bonitas. Número da sorte, 10.
9: Signo de Aquários.
10: Nascidos entre 21 de janeiro a 20 de fevereiro.
11: A quinta-feira favorece mudanças de perspectiva. Algo que parecia confuso pode começar a fazer sentido de repente. O dia traz clareza através de conversas, observações e experiências inesperadas. No trabalho, ideias inovadoras ganham força. Nos estudos, pensamento criativo favorecido. No amor, conexões diferentes despertam interesse. Número da sorte, 25.
9: Signo de Peixes.
10: Nascidos entre 21 de fevereiro a 20 de março.
11: Hoje o céu favorece inspiração e sensibilidade. Você pode sentir vontade de se afastar um pouco da correria e prestar mais atenção ao que sente. O dia favorece arte, música e momentos de tranquilidade. No trabalho, siga mais sua intuição. Nos estudos, ambientes calmos ajudam bastante. No amor, romantismo em alta e emoções mais intensas. Número da sorte, 13.
9: Você conferiu o horóscopo do dia. Por hoje é só.
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3: 10:19.
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Hoje, quinta-feira, 14 de maio, de aniversário a Lidiane Provenzi. Parabéns a Lidiane Provenzi. Também de aniversário hoje a Kelly Caroline Richter. Parabéns, aquele abraço.

Esta é a homenagem aos aniversariantes desta quinta, 14 de maio, a Lidiane Provenzi e a Kelly Caroline Richter. Parabéns, tudo de bom, saúde e alegria, o carinho, as congratulações, as homenagens de familiares, colegas de trabalho e, claro, nossas aqui, da Integração FM.

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4: Certa 10h43.
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0: Muito bem, agora 10 horas 46 minutos, o nosso programa fica por aqui, volta amanhã a partir das 8 horas da manhã. Depois do intervalo eu retorno com o Rádio Repórter, os principais destaques jornalísticos do Brasil e do mundo.
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1: Mas você já imaginou se um dia a roça perder?

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3: Onze horas, oito minutos, estamos iniciando a nossa programação jornalística, edição desta quinta-feira, hoje, 14 de maio de 2026, final da manhã, com tempo bom. A massa de ar seco definindo as condições do tempo, proporcionando frio e ar seco para nós nesses dias. E final de semana deve ocorrer, domingo deve ser um dia fechado, com muitas nuvens, e pode ocorrer pancadas de chuva, isso no domingo. Mas já a partir da segunda-feira deve melhorar. E o que chama a atenção é que o frio continua. Friozinho segue em frente, com temperaturas baixas, já a partir da segunda-feira. O único dia que vai mais ou menos dar uma elevada na temperatura é domingo, mínima de 12, só que a máxima fica baixa, né? Não esquenta durante o dia de domingo. Esse domingo, se ocorrer essa previsão, provavelmente vai ser aquele dia fechado, nublado e frio, né? E para ficar dentro de casa, no fogãozinho a lenha, uma pipoquinha, um pinhãozinho, essas coisas boas aí que o gaúcho sabe e entende bem, né? Quando esfria, e principalmente com chuva, né? Mas a previsão indica que já a partir da segunda-feira melhora o tempo e a temperatura volta a despencar. Na segunda, mínima de 7, terça, mínima de 4 graus e na quarta-feira, mínima de 5 graus. Eu falava isso ontem, segundo a previsão, do pessoal da meteorologia, esse frio ele deve se estender até o final deste mês. Esse frio atípico, né? Porque maio não é quente, mas também não é tão frio como está ocorrendo agora em função dessa massa de ar polar. Vai vir uma nova massa de ar polar, um novo ar gelado, e deve então já na semana que vem derrubar as temperaturas também. Depois eu falo mais sobre o tempo, a temperatura em elevação, temos 17 graus, está muito agradável o dia, e a máxima deve chegar a 22 graus. Outro dia alguém me cobrou isso, pô, tu fala na sopinha, tu fala no, na pipoca, no fogão a lenha, e comer bergamota, já dá para cotei, né? Tem algumas aí que já dá para encarar, né? É, no sol, assim, quando tá friozinho, é bom também, né? Isso é coisa que gaúcho faz, né? Ir para o sol, senta lá, leva uma cadeira, pega uma meia dúzia de berga, né? E aí manda ver. É, já dá, tem frutas aí que já estão bem doces no pé, né? Então dá para encarar. E tem que ser aquela bem a natural, aquela bem comum, né? Natural todas são, né? Mas a comum, aquela que é a mais fedorenta, essa é a mais saborosa, né? Acho que é montenegrina, sei lá, enfim. 11 horas e 11 minutos, mas me cobraram assim, pô, tu não fala na bergamota lá, é uma coisa tão boa, pô. Então estamos falando sim e confirmando que comer uma berga ao sol é muito bom. 11 horas 11 minutos, hoje é o dia do segurador continental do seguro, dia da esquadrilha da fumaça que utiliza os aviões Tucano. A esquadrilha da fumaça é um setor que faz parte da FAB, né? Da Força Aérea Brasileira, e é o setor de entretenimento. Aí são pilotos treinados, são acrobatas e que fazem um espetáculo, né? O esquadrilha da fumaça, porque os aviões, quando eles começam a fazer os malabarismos no céu, eles soltam fumaça. E aí ficou com esse apelido aí da esquadrilha da fumaça. É muito bacana, é muito bonito ver a perícia desses pilotos aí, né? Lembramos também os aniversariantes famosos, Mark Zuckerberg, nascido em 1984, ele é o proprietário da Meta, que é a empresa que administra as redes sociais, Facebook e Instagram, e também o WhatsApp, que é um aplicativo de relacionamento. A Mariana Godoy, jornalista, nascida em 1969, acho que trabalha... ou trabalhava na Rede Globo, a Mariana Godoy, não acompanho mais, não olho mais a pouca coisa de televisão, né? Sofia Coppola, nascida em 1971, escritora, cineasta, né? Alguma coisa assim. E a Vanessa Barum, nascida em 1972, Vanessa Barum, cantora, e parece que andou fazendo alguma coisa na televisão, aí, em novelas, mas é mais cantora, uma boa cantora, nascida em 1972. Lembramos nos acontecimentos marcantes, Edward Jenner testa a primeira vacina contra a varíola em 1796. A proclamação do Estado de Israel em 1948. A CNJ aprova resolução que obriga cartórios a celebrar casamentos homoafetivo em 2003, do mesmo sexo. Pessoas que se relacionam, mesmo sendo do mesmo sexo. Também lembramos a morte do cantor Frank Sinatra, nascido em 1915, faleceu em 1998. My Way é uma clássica do Frank Sinatra. New York, também é outra clássica, com uma voz espetacular. O apelido dele era The Vox, né? A voz, né? Tipo, exaltando, né? A voz de Frank Sinatra, que fez muito sucesso ali na década de 50 e 60, principalmente. Temos mais fatos marcantes no dia de hoje. Luís XIV tornou-se rei da França apenas aos 4 anos de idade. Imagine você, logo após a morte do seu pai, Luís XIII. Alguém administrou para ele, né? Ele só era uma figura decorativa aos 4 anos de idade, imagine você. Também lembramos, já falamos, né, do médico inglês Edward Jenner, que aplicou a primeira vacina contra a varíola em um menino de 8 anos. Isso foi lá em 1796. O Paraguai obtém a sua independência da Espanha. Isso foi lá em 1811, em função da língua mãe do Paraguai, o espanhol também, né? E o Paraguai, que está muito bem na foto aí. Muitos estão mudando para o Paraguai, muitos brasileiros, empresários, porque o Paraguai simplesmente se transformou num paraíso para o empreendedor. A vida das pessoas economicamente está muito boa no Paraguai. Impostos menores, salário valorizado, custo de vida baixo. É isso que a gente quer, né? É isso que a gente quer. E no Brasil, infelizmente, é difícil isso acontecer, né? E o Paraguai está lá de portas abertas, recebendo todo mundo. Pesquisa lá, vai lá e pesquisa para você ver os impostos que são cobrados no Paraguai. E muitos agricultores, produtores, né, que estão também atravessando a fronteira e plantando, comprando terras no Paraguai e plantando no Paraguai, porque a vida lá está, a questão econômica está excelente. John Rockefeller faz a maior doação em dinheiro de todos os tempos, formando a Fundação Rockefeller. Com 100 milhões de dólares, a fundação promove o bem-estar da humanidade pelo mundo. Tem muitas teorias aí sobre a família Rockefeller, né? E algumas não muito boas. Ainda um outro destaque. Fernando Collor de Mello, então presidente, afasta-se do governo de Alagoas para concorrer à presidência do Brasil pelo PRN. Ele ainda não era presidente, ele era governador, mas foi presidente e foi um dos presidentes empichado aqui no Brasil. Isso foi lá em 1989. E apareceu como a figura que salvaria o brasileiro da corrupção. Né? Ele tinha um lema que ele falava que ele era o caçador de marajás, e ele, no final, ele era um marajá. Né? Então, até hoje é um marajá. Não é fácil. A política brasileira não é brincadeira, não. A frase do dia para começar o programa do Edward Jenner, o médico rural inglês, conhecido como pai da imunologia, criando a vacina contra a varíola, disse o seguinte, abre aspas, os poderes mais elevados da nossa natureza são o nosso senso de excelência moral, o princípio da razão e reflexão, a benevolência para com as nossas criaturas e o nosso amor a Deus, fecha aspas. E é isso aí, né? Acho que a natureza do nosso senso, o nosso senso de excelência moral é o mais importante aí, né? 11 horas e 19 minutos, estamos iniciando o nosso programa de hoje e em parceria com as agências de notícias, nós vamos ampliar as seguintes manchetes. Brasileiro gastou em média R$ 1.946 por metro quadrado para construir ou reformar em abril, com a Milena Abreu. Cheiro forte no corpo, a doutora Vivian Loureiro explica os odores que exigem atenção médica. Mesmo que a pessoa faça a higiene, porque tem algumas pessoas que não fazem higiene, que fedem, né? E é muito desagradável você dividir o ambiente com uma pessoa que não se cuida, que não toma banho, que não faz a higiene de seu corpo adequadamente, né? Mas às vezes, mesmo fazendo a higiene, a pessoa exala um odor e isso pode ser um problema de saúde. A doutora Vivian Loureiro fala daqui a pouco na Dica de Saúde sobre isso. Ainda cresce o número de estudantes matriculados no ensino superior em todo o mundo, mas desigualdade persiste, com a Milena Abreu. Essas pesquisas aqui comparam, por exemplo, estudantes de um país que é um país economicamente forte, com países da África, por exemplo, que são economicamente falidos, né? Porque na África ainda existe um regime, em determinadas regiões da África, um regime ditatorial, e aí a pobreza impera, né? Uma coisa absurda. Mas eu não sei até que ponto essa comparação é justa, né? E essa é a questão. O fato é que deveria-se ter uma preocupação maior com o que se ensina, o que está se ensinando às pessoas, aos jovens. Eu vi duas que me chamaram a atenção. E, claro, os tempos são outros, vamos colocar assim. Mas eu vi um cara perguntando para os jovens se eles sabiam olhar a hora no relógio analógico. E eu fiquei assim, impressionado e assustado até, porque eles não sabiam olhar a hora no relógio analógico. Eu uso de pulso um relógio analógico e a gente sabe pelos pauzinhos ali, né? Não precisa nem ter números, né? Pelas marcações ali dos números a gente sabe, inclusive o meu relógio não tem, meu relógio é sem números, eu só tenho as marcações. E tu sabe olhar a hora sem problema nenhum, esses jovens não sabem, só o digital. Até aí tudo bem, nasceram numa era digital, numa era de informática e tal, enfim, tudo bem. Mas a outra que eu vi, e aí trata-se diretamente dessa questão de educação, jovens não sabiam dizer em que planeta... o cara fez uma pegadinha assim, né? Em que planeta existe... O estado de Goiás, por exemplo. E as pessoas não sabiam responder. Eu fiquei, poxa vida, será que a coisa está assim? E realmente não sabiam, respondiam coisas assim, fora de contexto, né? Ou seja, será que os jovens, os estudantes de hoje, me parece que ocorre isso, estão exercitando muito pouco conhecimento, porque tudo está na mão ali no celular, esses vídeos curtos que a gente assiste, e que todo mundo assiste, não eu assisto, todo mundo assiste, aqueles videozinhos curtos, né, que te não te faz pensar, diferente daquilo que a gente fazia quando era jovem, que a gente lia muito jornais, lia, tinha literatura, tinha leitura, tinha... tudo necessitava de uma ação, né? Tanto para escrever uma carta, porque não tinha outro meio de comunicação. Claro, sim, por telefone tinha, mas não tinha o WhatsApp aí para... E a gente então tinha que escrever, e a preocupação era escrever bonito, né? Principalmente se fosse a carta tivesse algum interesse assim sentimental, aí tu escrevia de forma caprichada, pensava nas palavras, exercitava o cérebro. É isso que eu me refiro, e hoje me parece que esse exercício cerebral, em busca do conhecimento, ele é pífio, é pouco, é quase inexistente. Porque daí, quando as pessoas são confrontadas, jovens são confrontados em relação ao conhecimento, eles não sabem, simplesmente não sabem. É uma coisa estranha isso, né? Mas, enfim, as universidades, existe uma desigualdade, claro que sim. A Milena Abreu vai trazer daqui a pouco essa reportagem. Christian Costa, reitor de universidade, cita impacto em razão dos pedágios. Esses pedágios que o governador Eduardo Leite quer implementar, inclusive aqui no Vale. A Serra Gaúcha provavelmente vai ser um dos setores que mais vai ter o tal do free flow. E o reitor de uma universidade lá da Serra está se posicionando. Diz, olha, isso para a vida do aluno é muito ruim, porque ele tem um custo alto para passar por esses pedágios e chegar até a universidade, porque o estudante não tem desconto, não. Ele paga cheio também, né? Depois a gente fala sobre isso também. João Victor Barra, carteira de identidade nacional, moderniza a identificação no Brasil. Ali no shopping tem o setor, aqui no shopping de Lajado, tem um setor ali, lá no,

é o nome da mãe que aparece, não tem que levar a certidão de nascimento. Porque hoje nos documentos, carteira de habilitação, principalmente, tem ali data de nascimento, tudo certinho, né? Filiação e tal. Não tem que levar a certidão de nascimento. Então, se você vai renovar a sua identidade, vai tirar a identidade, leve todos os documentos, inclusive a certidão de nascimento. Não esqueça. Ali no shopping, isso não tem custo, basta passar lá para fazer essa renovação. Então, só que você tem que agendar isso também, tem esse detalhe. Você tem que entrar na internet e agendar um horário para ser atendido. E aí você vai até o shopping. Outra dica, na dica para o seu pet, um importante apoio para pessoas que enfrentam ansiedade e depressão tem sido a presença de animais de estimação, com o médico veterinário Pedro Risolia. E é verdade, né? O animal de estimação é uma companhia excepcional, é uma demonstração ali de carinho, de um amor verdadeiro. Então, sempre o animal de estimação, seja um cãozinho ou um gato, ele vai ser uma boa companhia, com certeza. E principalmente, acho que ontem eu falava sobre isso, pessoas que preferem viver mais de forma mais isolada, uma companhia de um animalzinho de estimação é fundamental, né? Revigora, é uma amizade que você, é um vínculo que você cria com aquele animalzinho ali. E aí você não estará tão solitário ou solitária, né? E principalmente se tem algum problema de ansiedade, depressão, a companhia de um animal de estimação é fundamental. Depois na Dica Pet a gente vai falar sobre isso. Vamos aos outros destaques do programa de hoje. O grande assunto do dia, de ontem à tarde, da metade da tarde em diante, é esse contato aí que o Flávio Bolsonaro, que é pré-candidato à presidência da República, fez com o Vorcaro, Daniel Vorcaro, que é hoje o maior corrupto ou corruptor, né, do Brasil, estando à frente do tal do Banco Master. E esse áudio não pegou bem aí pro Flávio Bolsonaro, nem um pouco. Mesmo que ele explica, depois eu vou mostrar os áudios aqui, que isso não é dinheiro público, que ele estava captando dinheiro para o filme do pai dele, que é um filme que envolve atores internacionais, que tem um custo elevado. Mesmo assim, diz que tem contrato, mesmo assim, o conteúdo, o jeito de falar com o Daniel Vorcaro, chamando ele de meu irmão, claro que ali ele estava pedindo dinheiro que parou de entrar porque foi feito um contrato, e o Daniel Vorcaro, depois que estourou o escândalo aí do Banco Master, e obviamente que ele parou de mandar dinheiro, mas isso foi antes, e ele ali tá meio que se humilhando ali, pedindo dinheiro para o Vorcaro, mas ele tá dando aquela bajulada no Vorcaro, porque ele está pedindo dinheiro emprestado. Meu irmão, pois eu sei que a situação está difícil, pois estamos juntos, isso não colou bem. Então, esse áudio, obviamente, esses áudios, causam um impacto grande na campanha à presidência da República. Ele que estava em franco crescimento, ultrapassando Lula em praticamente na maioria dos estados brasileiros, ele pontuando à frente de Lula, e isso, obviamente, né, e não tenho dúvida nenhuma, não seria diferente a esquerda,
Isso é um jogo político, né? Isso não pense você que esse áudio apareceu de graça, assim, ah,

0: foi sem querer. Não, isso a esquerda já tinha isso na manga e está soltando agora, né, para tentar aí reverter essa corrida eleitoral no qual Flávio Bolsonaro aparece à frente de Lula. Isso já está sendo explorado, vai continuar, obviamente, sendo muito explorado, apesar de que, se é de captação privada e não pública, não sei qual é realmente qual é a importância que isso em termos de corrupção, né? No que isso impactaria, se configura algo corrupto, diferente do Lula, por exemplo. Quando o Lula fez o filme dele, ele teve patrocínio também de várias empresas. Várias empresas patrocinaram o filho do Brasil, Lula, o filho do Brasil, né? Esse era o filme. OAS, Camargo Correia, Odebrecht, a JBS, no qual um dos Batista lá da JBS, em delação premiada, falou: eu dei dinheiro para o Lula. Só que tem uma diferença, que o Lula estava governando, eles estavam no poder. E então, assim, em termos de corrupção, o Flávio Bolsonaro pegou dinheiro ilegal, a princípio não se entende dessa forma, né? Porque o pai dele já não era mais presidente, ele também. A questão é que ele é senador, né? Então ele é um político ainda. Eu acho que o grande erro dele aqui, a grande pisada na bola, foi ele ter feito essa ligação e não ter mandado alguém, um interlocutor, para conversar lá, se ele estava ainda na expectativa de ter alguma verba lá por parte do Vorcaro. Esse Vorcaro aí ele comprou, ele não tem lado, né? Ele agiu em Brasília, ele conseguiu fazer a leitura do político brasileiro. Ele foi para Brasília e ele conseguiu, ele deu dinheiro para o filme do Temer, para você ter uma ideia, né? Deu dinheiro para o Lula, para o filme do Lula também. E aí ele conseguiu, aliás, ele teve reunido com o Lula agora, recentemente, antes de estourar o escândalo, por duas vezes em reuniões fora da agenda. Então aqui a guerra política é pesada, é muito pesada. Mas, fazendo uma avaliação pelo lado daquele eleitor que está, aquele eleitor de direita, que está sedento, que está na expectativa de um governo sério, de um governo comprometido, de um governo responsável, de um presidente não envolvido em corrupção, porque disso a gente já está farto, né? De presidente corrupto, né? De governos corruptos, isso a gente já está farto. Essa expectativa, ela sofreu impacto. Então, o prejuízo político do Flávio Bolsonaro, sim, ele é relevante. Os seus adversários estão explorando isso. O Zema, que é o adversário que também concorre, que é um pré-candidato à presidência da República, foi um dos primeiros a se manifestar. Eu acho que o Zema ele pisou na bola meio cedo demais ali. Ele já partiu, né, para o tudo ou nada. O Romeu Zema, e comentando que foi imperdoável, que foi um tapa na cara. O Caiado, que não é bobo nem nada, já também se pronunciou, mas assim com muito jeito, apoiando um esclarecimento, né, sobre o que realmente está acontecendo. Mas isso é o jogo da política. O Zema, com essa atitude, ele acaba também Porque ele é um bom governador, ele é um bom político, Zema. Ele acaba com a expectativa daquele apoiador de direita que sonhava em ter a dupla Flávio e Zema. Acabou, já era. Não vai ter mais Flávio e Zema. O Zema pode ser que ele ganhe, que ele tenha algum ganho político com isso, a partir do momento que começar os debates na televisão. Mas o Flávio pisou feio na bola aqui, porque ele deveria já ter falado, revelado isso, quando começou o escândalo do Vorcaro e ele se lançou. Ele já deveria dizer, olha pessoal, nós temos aí, pegamos dinheiro para o filme lá do pai e tem esse contrato e enfim. Mas o áudio compromete ele, porque assim deixa claro que ele tem uma relação de amizade com o Vorcaro. E o Vorcaro hoje é o leproso da política. Ninguém quer ser amigo do Vorcaro hoje. Ninguém quer ter o seu nome ligado ao nome do Daniel Vorcaro. Então, o áudio realmente não pega bem, não pega bem. Vamos ouvir aqui, eu tenho separado, o áudio dele falando com o Vorcaro. Depois tem o áudio dele se explicando. Vamos ouvir.
1: Você também, eu sei que você está passando por um momento dificílimo aí também, essa confusão toda. Você sem saber exatamente como é que vai caminhar isso tudo. E apesar de você ter dado liberdade, Daniel, de a gente te cobrar, eu fico sem graça de ficar te cobrando, tá? Mas, enfim, é porque tá num momento muito decisivo aqui do filme. E como tem muita parcela para trás, cara, tá todo mundo tenso. E fico preocupado aqui com o efeito ao contrário do que a gente sonhou pro filme, né? E o mês seguinte também. E agora que é a reta final, que a gente não pode vacilar, não pode não honrar com os compromissos aqui, porque senão a gente perde tudo, cara. Tudo contrato, perde ator, perde diretor, perde equipe, perde tudo.
0: Aí, ó, não é o áudio completo, mas é uma parte que ele fala ali. E tem ainda a parte que ele fala, meu irmão, enfim, fica com Deus, né? Que tu consiga resolver os teus problemas. Aí essa conversa, assim, mas isso é uma... Ele está dando uma bajulada... porque ele tá pegando dinheiro, captando dinheiro desse cara. E é como eu disse antes, a amizade, o contato com um cara que hoje aparece como o maior corrupto da nação, porque comprou todo mundo em Brasília, esquerda, direita, centro, todo mundo está na mão do Vorcaro. Ele tá... Aliás, o pai dele foi preso, né? Hoje pela manhã, o pai do Vorcaro. E talvez, com a prisão do pai do Vorcaro, ele também vá falar, vá prestar depoimentos ou até delações, né? Mas o fato é que tem muita coisa para ser explicada em relação a esse contato aí com o Vorcaro. Aí eu fiquei pensando, por que que tem que fazer filme? Por que que o Lula teve que fazer filme? Por que que o Temer teve que fazer filme? O Bolsonaro filme? Enfim, para que filme? Qual é o sentido, né? O que querem? Até porque esses filmes, eles não têm uma repercussão. Uma grande repercussão. Basta olhar aí o filme do Lula, foi uma repercussão baixa, né? Não teve... Forçaram a barra com aquele filme, mas uma parcela dos brasileiros assistiu e ninguém mais quer saber, ninguém mais fala. Enfim, mas o fato é que depois, quando estourou esse áudio, e quando esse áudio foi revelado pelo o site Intercept, que é uma empresa de jornalismo que ela eu fico impressionado com essa empresa, porque eles têm acesso. Esse é um áudio provavelmente do telefone do Vorcaro que estava na mão da Polícia Federal. São vários telefones, então alguém de dentro da Polícia Federal passa isso, né? E esse Intercept, que já fez isso aquela vez com o Sérgio Moro e o Dallagnol, né, que eram da Justiça, que condenaram o Lula, e que aí o Intercept vazou áudios dos dois conversando, e a partir daquilo ali começaram a surgir ações contra as condenações do Mensalão, que também foi um grande escândalo, protagonizado pela esquerda, um grande escândalo financeiro protagonizado pela esquerda aqui em nosso país. Até que culminou na soltura do Lula, né, da cadeia, tirar o Lula da cadeia. Isso foi a partir daquele áudio da Intercept. Então, essa Intercept, ela tem ligações cabulosas, assim, né? Ela tá fazendo, claro, é o jornalismo investigativo, mas são reportagens, são áudios que sim, que podem implodir uma campanha política. Eu acho que o Flávio, o que ele tem que fazer? Ele já assumiu, então ele vai ter que, se tem um contrato, mostrar esse contrato e afirmar, e é o que ele está fazendo, né, que não é uma questão pública isso, né? Ele não é dinheiro, não é dinheiro que envolve dinheiro público, como a lei Rouanet, por exemplo, né, que ela, essa sim foi usada e é bastante usada pelos projetos da esquerda, que é dinheiro público. O fato é que ficou no ar ali. O que tu precisar é só falar, disse Flávio Bolsonaro para Vorkar. Então, aí fica a pergunta, se comprometeu com o quê, né, em relação ao Vorkar, o Flávio Bolsonaro? Vamos ouvir agora a explicação, né, que o Flávio está dando para esse áudio.
2: Fala pessoal, mais do que nunca é fundamental a CPI do Banco Master já. Vamos separar os bandidos dos inocentes. Toda essa história que está sendo veiculada agora nada mais é do que um filho procurando investidores privados para fazer um filme privado sobre a história do seu próprio pai. Zero de dinheiro público, zero de lei Rouanet, como esse governo gosta de fazer, gastar dinheiro público para fazer autopropaganda deles mesmos. Eu conheci Daniel Vorkaro em dezembro de 2024. Não tinha mais governo Bolsonaro, não tinha absolutamente nenhuma acusação contra ele. O que acontece é que, com o passar do tempo, ele simplesmente parou de honrar com as parcelas do contrato. Sim, tinha um contrato que, ao ele não pagar essas parcelas, tinha uma grande chance de o filme sequer ser veiculado, do filme sequer ser concluído. Em função disso, inclusive, procuramos outros investidores para concluir esse filme. Eu quero dizer para vocês uma coisa muito importante. O filme ficou pronto. O filme está muito emocionante. O presidente Bolsonaro merece uma homenagem como essa e vai estar em todos os cinemas do Brasil ainda este ano. E estão todos convidados para assistirem essa obra-prima. Um grande abraço, fiquem com Deus.
0: Pois é, essa questão do filme, como eu disse, eu questiono, por que que tem que fazer um filme? O que que se espera ganhar com isso? Popularidade? Talvez seja isso, né? Mas enfim, o pré-candidato e ex-governador de Goiás, o Ronaldo Caiado, ele saiu em defesa da unidade da centro-direita depois da divulgação de áudios que envolvem o senador Flávio Bolsonaro e o ex-dono do Banco Master, Daniel Vorkaro. Em vídeo publicado, o pré-candidato à presidência afirmou que Flávio precisa esclarecer o conteúdo das gravações, mas alertou para o risco de divisão no campo conservador às vésperas da disputa de 2026. Abre aspas, falhas de ordem pessoal devam ser tratadas por cada um que venha amanhã a ser denunciado. Fecha aspas, afirmou Caiado. Mas o objetivo principal é não mudar o foco. O foco é derrotar Lula. Isso é uma observação de quem é macaco velho, de quem está na política há muito tempo, né, e que sabe que esse tipo de fato, de áudio, enfim, do Flávio Bolsonaro, sim, pode acentuar um racha aí. E isso tem que ser evitado, porque aí a direita perde força. A direita, que está com ampla força, com mais força até que a esquerda, por incrível que pareça, a direita, não só a direita, mas centro-direita, né, em relação à esquerda, A esquerda enfraqueceu muito politicamente, talvez por políticas erradas, enfim, mas o fato é que a esquerda está fraca. E seria a oportunidade, esta é a oportunidade, as próximas eleições, de realmente dar um basta na esquerda. Então, não dá para ter racha, não dá para ficar brigando, um acusando o outro. Por isso que eu acho que o Zema se precipitou aqui. O Zema tinha que ter ficado na dele, esperar um pouquinho. Né? Claro que ele é candidato, e aí vem o responsável pelo marketing da campanha lá, e diz, oh, agora é a tua oportunidade, assim, com euforia, vai lá, mete o pau, porque aí tu vai crescer. Não sei, não. Acho que foi precipitação. Mas, enfim, esse é o jogo da política. Infelizmente, nos mostra aos brasileiros, brasileiros de bem, brasileiros responsáveis, que a política, ela é feita de muita negociação, ela é feita de muitos acordos cabulosos, né? E não importa aí a legenda, infelizmente. Então, outros candidatos podem aparecer, porque a direita, centro-direita, está com um número maior de candidatos. O Flávio Bolsonaro, tudo indica que ele vai continuar, sim. Ele vai, apesar aí do baque, o pai dele, já conversou com o pai dele, o Bolsonaro, e o conselho do Bolsonaro é continua, vai em frente, não desiste. E, enfim, então, se ele conseguir explicar de alguma forma aí esses áudios, beleza. Mas a esquerda vai usar muito isso. E isso vai para o debate. Só que isso, a esquerda trazer, levantar essa bola nos debates, aí tem muita coisa da esquerda, que inclusive os alinhamentos aí do Lula também com o Daniel Vorcaro. Né? Esse Daniel Vorcaro, ele entendeu o jogo político lá, né? Em Brasília. Lá é dinheiro na mão. Depois a gente fala mais sobre isso, é o assunto, né, em destaque hoje. Só para complementar aqui, ó, PT, PCdoB e PSOL pedem CPI e acionam Polícia Federal contra Flávio Bolsonaro. Os partidos acionam Fisco e Polícia Federal e pedem medidas como quebra de sigilo e busca e apreensão contra o pré-candidato à presidência da República, como eu disse agora. Os partidos de esquerda vão entrar com tudo, né? E aí podem sim complicar a vida do candidato à presidência Flávio Bolsonaro, do pré-candidato à presidência Flávio Bolsonaro. A CPI, ela já vem sendo pedida, mas o pessoal, alguns integrantes da esquerda não querem a CPI. E o Flávio, agora então, né, nesse jogo de palavras, quer a CPI, estimula a criação da CPI para separar os corruptos dos honestos. Né? Mas tudo é tudo frase de efeito aqui, pessoal. Não dá para considerar muito. Né? 11h50, ainda o Zema já respondeu aqui sobre esse posicionamento, né? O ex-governador Romeu Zema. Que está sendo chamado de oportunista, né, pela ala da direita, pelos apoiadores da direita. E aí é um problema, daí dá o racha. Né? Então, essa é a questão. O efeito desse áudio, ele é que nem a bomba atômica. Ele tem várias fases. Assim, ele vai progredindo, né, por fases, enfim. Nas informações, depois, claro, vamos falar mais sobre isso e trazer mais reportagens a respeito. Nas informações locais, informações da polícia, pois um vazamento de gás causou explosão e deixa o homem ferido no centro de Venâncio Aires. não sei se foi quando ele chegou em casa, deixa eu ver, ele estava instalando um aquecedor de passagem de gás em uma residência e não percebeu um pequeno vazamento. Quando ele apertou o interruptor, isso aqui é um sério problema, viu, pessoal? Isso já aconteceu comigo, inclusive. Eu pedi para trocar o gás e quando eu cheguei em casa no apartamento, tinha um cheiro forte de gás. E, por sorte, eu já tive algumas orientações de bombeiros que, quando você sentir o cheiro de gás, não acenda a luz. Vá no escuro, fecha o registro lá do gás, né? Vê o que está acontecendo, fecha o registro e abre toda a casa, janelas, portas, o que tiver, o apartamento, enfim, abre tudo para o ar circular e tirar aquele gás ali daquele ambiente. Por quê? Se você acender a luz, lá dentro do interruptor, é o que eles chamam de platina, né? São dois metalzinhos. Quando você aperta a tecla, o metalzinho da tecla encosta no metalzinho lá dentro. Eu estou falando de forma simplista aqui para as pessoas entenderem, né? É um metalzinho encosta no metalzinho lá de dentro e nesse contato sai uma chispinha, uma faisquinha. Essa faisquinha detona, faz o gás explodir. Olha, há relatos aí de explosões sérias, porque o gás vai acumulando dentro do ambiente e quando você liga a luz, ocorre a ignição, a explosão. Então tem que ter muito cuidado. Tem cheiro de gás? Não acende nada, não muito cuidado com o que você vai usar para não criar nenhuma faísca de nada. Vai lá, abre a casa. E foi uma explosão que deixou o homem ferido lá no centro de Venâncio Aires. Depois a gente fala sobre isso nas informações da polícia, entre outras informações, em nosso programa que está começando agora. Vamos a um rápido intervalo, voltamos em seguida.
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0: Muito bem, retornamos com o nosso programa Rádio Repórter, edição desta quinta-feira, 14 de maio de 2026. Já estamos a 4 minutos da tarde desta quinta-feira, meio-dia, 4 minutos. Com tempo bom, dia muito agradável, uma quinta-feira ensolarada. 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Hoje, quinta-feira, 14 de maio, de aniversário a Lidiane Provenzi e também a Kelly Caroline Richter. Aos aniversariantes, o carinho, as congratulações dos familiares, colegas de trabalho e, claro, nossas aqui da Integração FM.
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0: 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Previsão do tempo, como já falávamos antes no início do programa, é de tempo firme, pelo menos até sexta-feira, sábado. A previsão indica que teremos tempo firme. Sábado aumenta a nebulosidade. O sol até aparece, mas no decorrer do dia a nebulosidade avança e a chuva ela deve entrar para nós no domingo. Domingo deve ser próximo final de semana agora, né? Então domingo deve ser um dia de tempo fechado que pode ocasionar em chuva em algum momento durante o dia, mas com muita nebulosidade E friozinho, porque a máxima não passa de 18 graus, devido à nebulosidade. A mínima até que vai ser da semana a marca mais elevada, em 12 graus de mínima, porque os demais dias desta semana, por exemplo, amanhã mínima de 9 com máxima de 20, e no sábado mínima de 8 com máxima de 23. Passando o final de semana, passando essa nebulosidade e uma possível chuva, na segunda-feira o tempo começa a melhorar de novo, a firmar de novo, e o frio se instala novamente. Temperaturas já bem baixas, na segunda-feira mínima de 7 com máxima de 17, terça mínima de 4 graus com máxima de 16, provavelmente madrugada da terça-feira em alguns locais, principalmente na Serra Gaúcha, pode ocorrer geada. Quarta-feira da semana que vem, mínima de 5 com máxima de 17. Ou seja, o friozinho permanece, essas temperaturas em um dígito, elas permanecem também na semana que vem. Dados complementares do tempo para hoje, nós temos a pressão atmosférica em 1.008 hectopascal, é uma pressão de certa forma alta. Ventos no quadrante oeste e sudoeste, ventos fracos, a umidade relativa do ar em 66%, de 65% a 70%, dá para colocar assim. O índice de radiação é baixo, é moderado, 3,4. Ou seja, a previsão indica tempo bom, tempo firme para esta quinta-feira. 17,6 a temperatura agora e a máxima deve chegar lá nos 22 graus.
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0: Quadro Medicina e Saúde hoje fala sobre o cheiro forte no corpo. A doutora Vivian Loureiro explica os odores que exigem atenção médica. Vamos ouvir.
13: Nesta edição do Doutor Ajuda, vamos falar sobre introdução aos odores do corpo. A médica dermatologista doutora Vivian Loureiro nos fala o que o cheiro diz sobre a sua saúde.
14: Olá, ouvintes! Você sabia que o cheiro da nossa pele pode ser um indicativo importante da nossa saúde? Em condições normais, o odor da pele é sutil e quase imperceptível. No entanto, alterações nesse odor podem ser sinais de diversas condições médicas. Nossa pele é habitada por micro-organismos que, quando em equilíbrio, contribuem para nosso cheiro característico. Mudanças nesse equilíbrio podem refletir problemas de saúde e, por isso, é essencial estar atento a qualquer alteração no cheiro do seu corpo ou de pessoas ao seu redor. Às vezes, o odor pode ser influenciado por questões genéticas, higiene pessoal, alimentação, doenças de pele e até doenças internas. Portanto, se você notar qualquer mudança no seu cheiro corporal, é importante investigar para identificar a causa subjacente. Essas mudanças podem variar desde odores mais sutis até odores mais intensos e distintos, cada um podendo indicar diferentes condições médicas que exigem atenção. Você já ouviu falar em bromidrose? É o termo médico para o odor desagradável associado à transpiração, popularmente conhecido como CC. Contrariando a crença comum, o suor em si é inodoro. O que causa o odor característico são as bactérias presentes na pele que degradam o suor, produzindo compostos voláteis mal cheirosos. Fatores como genética, alimentação, estresse e falta de higiene podem contribuir para a intensificação desse odor. A bromidrose pode ser incômoda e afetar a autoestima das pessoas. Manter uma boa higiene pessoal, usar roupas adequadas e, se necessário, consultar um dermatologista são medidas importantes para controlar esse problema. As infecções bacterianas na pele ou em camadas abaixo da pele podem causar odores desagradáveis. Além do cheiro, geralmente observamos sinais de inflamação, como vermelhidão, dor, inchaço e, às vezes, presença de pus. Essas infecções podem ocorrer em qualquer parte do corpo e são frequentemente desencadeadas por cortes, feridas ou condições de pele que permitem a entrada de bactérias. É importante tratar essas infecções com antibióticos prescritos por um médico, para evitar complicações mais graves. Além do tratamento médico, manter uma boa higiene pessoal e cuidar adequadamente de feridas e cortes pode ajudar a prevenir infecções bacterianas e seus odores associados. A insuficiência renal pode causar um odor corporal característico e amoniacal. Quando os rins não conseguem filtrar o sangue adequadamente, há um acúmulo de ureia no organismo. A ureia é decomposta em amônia, que pode ser excretada através do suor, causando um odor semelhante ao de produtos de limpeza. Esse odor pode ser um sinal importante de problemas nos rins e requer avaliação médica imediata. Pacientes com insuficiência renal devem ser acompanhados regularmente por um nefrologista. Além disso, medidas para controlar a dieta e a hidratação são essenciais para gerenciar os sintomas associados à insuficiência renal. Você sabia que a diabetes descompensada pode alterar o cheiro corporal de uma pessoa? Isso ocorre devido ao acúmulo de cetonas, substâncias produzidas quando o corpo queima gordura para obter energia, pois não consegue usar adequadamente a glicose. Essas cetonas são eliminadas através da respiração e do suor, causando um odor adocicado ou frutado, semelhante ao da acetona usada para remover esmaltes de unha. Esse odor é um sinal de alerta e indica a necessidade de avaliação médica imediata. Pacientes com diabetes devem monitorar seus níveis de glicose regularmente e seguir o plano de tratamento prescrito pelo médico para prevenir complicações associadas à doença.
0: Meio-dia, 13 minutos. Vamos em frente com o nosso programa Rádio Repórter. Agora é a vez da Dica Pet. 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Um importante apoio para pessoas que enfrentam ansiedade e depressão tem sido a presença de animais de estimação. Médico veterinário Pedro Risolia fala a respeito. Vamos ouvir.
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16: O Brasil possui hoje a maior prevalência de transtornos de ansiedade do mundo, segundo a Organização Mundial da Saúde. Aproximadamente 10% dos brasileiros sofrem de ansiedade patológica. E se ela não for tratada, gera outros transtornos psicológicos, a exemplo da depressão.
17: E uma fonte valiosa de apoio para pessoas que enfrentam ansiedade e depressão tem sido a presença de animais de estimação. Eles são capazes de oferecer benefícios significativos para a nossa saúde mental. Segundo um estudo realizado por pesquisadores na Suíça, as interações com cachorros são benéficas para as atividades cognitivas e emocionais do cérebro.
16: Por isso, vamos falar sobre 5 dos vários benefícios que os animais conseguem proporcionar para as pessoas com transtornos psicológicos.
17: O primeiro deles, pessoal, é claro, a companhia consoladora, que proporciona conforto nos momentos difíceis. Além disso, animais não fazem julgamentos. Ter um companheiro que escuta sem criticar ajuda a criar um ambiente seguro para expressar emoções sem medo de rejeição.
16: O segundo benefício é a redução do estresse e da ansiedade. Sim, a interação com os animais pode provocar essa redução, promovendo uma sensação de calma e relaxamento. Segundo o médico veterinário Pedro Risolia, da Pet Love, ao interagir com um cão, por exemplo, o ser humano aumenta seus níveis de ocitocina, que provoca a sensação de bem-estar.
17: O terceiro benefício envolve propósito e responsabilidade. A responsabilidade de cuidar de um animal, seja em qualquer idade, proporciona um senso de realizações diárias, estimulando a autoestima e a motivação para enfrentar os desafios. E o Dr. Pedro Risolia nos lembra que os pets têm sentimentos e necessidades, o que faz com que o tutor tenha uma noção maior sobre respeito e empatia.
16: O quarto benefício é a distração positiva, que desvia o foco de pensamentos negativos e proporciona momentos de alegria e descontração.
17: E, por fim, a interação com os animais também provoca um estímulo à atividade física, pois, claro, com a maioria dos cães, por exemplo, é recomendado fazer passeios e brincadeiras, o que contribui para a liberação de endorfinas que melhoram o nosso humor.
16: Mas é importante lembrar que, embora os animais ofereçam essa série de benefícios, eles não substituem tratamentos médicos abrangentes. Portanto, quem tem um transtorno psicológico deve procurar orientação profissional.
0: Meio-dia, 18 minutos. Vamos a um rápido intervalo. Voltamos em seguida.
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7: Muito bem, voltamos com o nosso programa Rádio Repórter na tarde da quinta-feira, 14 de maio. Temperatura em 17,9, a máxima deve chegar

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As informações locais, a Administração Municipal de Marques de Souza abriu as inscrições para o processo seletivo simplificado destinado à função de fisioterapeuta em cadastro reserva para atuação junto à Secretaria Municipal da Saúde. A carga horária prevista é de 20 horas semanais, com remuneração de R$ 3.742, acrescida de adicional de insalubridade. As inscrições devem ser realizadas presencialmente no setor de protocolo localizado na Rua Getúlio Vargas, na Prefeitura, né, no setor de protocolo, nos horários de expediente da Prefeitura. Maiores informações também pelo telefone, o fone WhatsApp 99876-9414. O edital completo está no endereço da Prefeitura, www.marquesdesouza.rs.gov.br. Outras informações, na sexta-feira, dia 15, amanhã, portanto, ocorre a 15ª rodada do 11º Campeonato Integração de Bocha, com grandes confrontos decisivos. Aqui em Marques de Souza, teremos o clássico local entre Amigos da Bodega e Grêmio Esportivo Picadamai. A competição conta com apoio da Cooperativa Sicredi e da Administração Municipal. Os jogos das quartas de final ida, Bar da Ivete e Grêmio Esportivo Primavera, em Travesseiro, Bar do Mano Gregório e Bar do Írio, em Cruzeiro do Sul, Cruzeiro e Bar do Dudu, em Marques de Souza, e Clube Atlético e Três Amigos, em Forquetinha. Nos jogos das semifinais Série Bronze, jogos de ida, Grêmio Esportivo Picadamai e Amigos da Bodega, em Marques de Souza, e o CTG Querência versus Bar do Paulinho, em Bom Retiro do Sul. Meio-dia, 31 minutos, a construção da nova ponte sobre o Rio Forqueta, que liga os municípios de Marques de Souza e Travesseiro, avança e entra em uma nova etapa com a chegada da balsa ao canteiro de obras. A estrutura será essencial para a realização da sondagem da rocha no leito do rio e, posteriormente, para a perfuração necessária à instalação dos pilares da ponte. A obra teve início em novembro do ano passado, após a liberação da primeira parcela de R$ 3.700.000, de um total de R$ 12.600.000 destinados pelo governo federal para a reconstrução da ponte, que foi destruída pela enchente de maio de 2024. A nova travessia contará com 161 metros de comprimento e 10,4 de largura. Abre aspas, esta etapa é fundamental para garantir o avanço do cronograma e a conclusão da obra dentro do prazo previsto, além de representar um passo decisivo para restabelecer a mobilidade, fortalecendo a economia e melhorar a qualidade de vida da comunidade regional, destacou o prefeito Fábio Mertz. Então veio a balsa, finalmente, e essa balsa, eu esperava uma balsa maior aí, né? Mas enfim, é a balsa que vai fazer o trabalho da colocação das estruturas dentro do rio.

0: Meio-dia, 32 minutos.
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0: 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As informações da polícia. Um homem foi encontrado morto na manhã de ontem em Osório, na região litoral norte. Ele foi identificado como José Alcides Boeira da Silva, 67 anos, assassinado a pauladas. Estava ao lado de um símbolo de aparência esotérica feito com o próprio sangue da vítima. O caso ocorreu em uma residência na rua Marechal Floriano Peixoto, perto da área central de Osório, por volta das 9h10 da manhã. Havia uma barra de ferro ao lado do corpo, que tinha ferimentos na cabeça. Em um móvel, traços de sangue formavam olhos, triângulos e astros de semelhança ocultista. Segundo um familiar, o idoso era cristão praticante, sendo visto por último no domingo em cerimônia religiosa. Decidiu procurá-lo após tentativa de ligação sem retorno. Ao abrir o portão do imóvel com auxílio de um chaveiro, deparou-se com a casa revirada e indicativos de roubo. A vítima não tinha antecedentes nem desafetos. Sua companheira vive em Canela, na Serra, mas é proprietária do imóvel em Osório. A Polícia Civil investiga o crime. Donos de mercados e supermercados têm registrado furtos de rótulos de garrafas de Coca-Cola em diferentes estados do Brasil desde o início de uma promoção ligada ao álbum da Copa do Mundo. Os casos envolvem principalmente embalagens de 600 ml, que fazem parte de uma campanha que inclui figurinhas colecionáveis escondidas sob os rótulos. A situação já foi percebida em estabelecimentos de São Paulo e também em relatos semelhantes em outras regiões do país, segundo comerciantes e publicações em redes sociais. Em alguns mercados, funcionários afirmam que grande parte das garrafas expostas está sendo encontrada sem o rótulo. Em um dos casos, um estabelecimento chegou a desistir de comprar o produto da promoção para evitar prejuízos. Também há registros de medidas de proteção adotadas por alguns comércios, como o uso de plástico sobre as embalagens para tentar impedir a retirada dos rótulos. Mas a maioria dos mercados tem monitoramento por câmeras internas, né? Aí é fácil localizar, aí identificar as pessoas e, de alguma forma, a colocar uma advertência. Porque qual é o crime que se enquadra isso, né? Enfim, mas a gurizada roubando rótulos das garrafas de Coca-Cola atrás das figurinhas da Copa do Mundo. Meio-dia, 37 minutos, a equipe de Força Tática da Brigada Militar de Lajado prendeu na tarde da terça-feira 12 um homem de 45 anos que estava com um mandado de prisão definitiva em aberto. A captura do indivíduo ocorreu por volta das 15 horas no estacionamento do Hospital Bruno Born, após a polícia receber informações do setor de inteligência sobre o paradeiro do sujeito. De acordo com o documento judicial expedido pela primeira vara criminal da comarca de Lajado, o homem possui uma condenação transitada em julgado que trata de crimes contra a dignidade sexual. Ele possui uma pena restante de 8 anos e 5 meses de reclusão a ser cumprida inicialmente em regime fechado. Após a abordagem e a confirmação da ordem judicial, o homem foi conduzido pela polícia à unidade de pronto atendimento para exames e, posteriormente, apresentado na delegacia de polícia de Lajado e encaminhado, então, ao sistema prisional. O Ministério Público do Estado, por meio do Núcleo de Prevenção à Violência Extrema, atuou em cooperação internacional, que resultou na apreensão de um adolescente no leste europeu, impedindo a consumação de um atentado. A ação envolveu o compartilhamento de informações com a Polícia Federal e a articulação com a Europol, Agência da União Europeia para a Cooperação Policial. O caso foi identificado a partir do monitoramento de processos de radicalização em ambientes digitais realizados pela NUPVI. Durante a investigação, a equipe se infiltrou em grupos online e, ao acompanhar comunicações entre adolescentes, conseguiu identificar sinais que apontavam para a preparação de uma ação violenta prestes a ocorrer fora do país. A análise dos conteúdos, cruzamento de dados e identificação de padrões permitiram localizar o suspeito e identificar um cenário concreto de risco que foi rapidamente repassado às autoridades. O adolescente no leste europeu já se encontrava em fase avançada de preparação. Ele pretendia realizar um ataque em local público e transmitir a ação ao vivo pela internet. Para isso, havia adquirido equipamentos e itens que indicavam planejamento prévio, como vestuário de estilo militar, capacete com câmera acoplada para gravação, além de objetos que seriam utilizados durante a ação, incluindo dispositivos de choque e spray de pimenta. Também havia organizado meios de deslocamento e fuga, o que reforçou a urgência da intervenção. De acordo com o Procurador de Justiça Fábio Costa Pereira, coordenador do NUPVI, a atuação demonstra que os fenômenos investigados pelo núcleo ultrapassam fronteiras. No ambiente digital, não existem barreiras geográficas. A cooperação entre instituições é essenciais para prevenir atos graves, independentemente de onde eles ocorram. Na noite de ontem, um acidente de trânsito envolvendo 3 caminhões foi registrado no quilômetro 226 da BR-386, nas proximidades do acesso ao município de Mormaço. Conforme a PRF, o sinistro ou acidente resultou apenas em danos materiais. Devido à colisão, houve bloqueio parcial da rodovia. A Justiça do Rio Grande do Sul decretou a prisão preventiva de uma mulher investigada pela morte de um cachorro conhecido como Branquinho, em um caso registrado em Porto Alegre no ano passado. A decisão foi cumprida pela Polícia Civil ontem. A medida foi tomada após solicitação do Ministério Público do Estado, que apresentou novos elementos ao processo. Inicialmente, o pedido de prisão havia sido negado, mas a Justiça reconsiderou após a análise de novas informações. O caso foi registrado por câmeras de segurança e investiga a morte do animal, que teria sido abatido com golpes de picareta. A prisão foi determinada para garantir a ordem pública e o andamento das investigações. Aparece aqui um filme, uma foto dela com o cachorro preso e ela com a picareta na mão ao lado do cachorro, provavelmente aplicando o golpe fatal. Que coisa isso também, né? Outras informações, pois um vazamento de gás causou uma explosão que deixou um homem ferido no centro de Venâncio Aires na tarde de ontem. Conforme apurado, o indivíduo estava instalando um aquecedor de passagem de gás em uma residência e não percebeu um pequeno vazamento no sistema. Dessa forma, quando mesmo apertou um interruptor para ligar uma lâmpada, causou uma pequena explosão. Ele sofreu queimaduras leves e foi conduzido para atendimento hospitalar por uma equipe do SAMU. Meio-dia, 42 minutos. Vamos a um rápido intervalo. Voltamos em seguida.
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2: Muito bem, vamos em frente com o nosso programa, nosso programa Rádio Repórter, melhor falando, meio-dia 51 minutos, a temperatura em elevação, previsão indica tempo bom para hoje. Temos agora 19,8, a máxima deve chegar lá nos 22 graus.
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2: 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Em parceria com as agências de notícias, brasileiro gastou em média R$ 1.946 por metro quadrado para construir ou reformar em abril. Com a Milena Abreu.
3: O custo para construir ou reformar acelerou no mês de abril. De acordo com dados divulgados pelo IBGE, o Índice Nacional da Construção Civil, o SINAP, subiu 0,72% no quarto mês do ano, 0,35 ponto percentual acima da taxa de março. Com o resultado de abril, a alta acumulada em 12 meses do custo para construir ficou em 7%. Os dados do IBGE mostram que tanto materiais de construção como mão de obra encareceram na passagem de março para abril. No mês passado, a parcela dos materiais apresentou variação de 0,83%, praticamente o dobro do percentual do mês anterior. Já a alta da mão de obra foi de 0,31% em abril, contra 0,40% em março. Falando em valores, o custo nacional da construção por metro quadrado, que fechou março em R$ 1.932,27, subiu para R$ 1.946,09 no mês passado, sendo R$ 1.098,80 relativos aos materiais e R$ 847,29 à mão de obra. Da Rádio 2, Milena Abreu.
2: Meio-dia, 54 minutos. Christian Costa, reitor de universidade, cita impacto em razão dos pedágios.
4: O reitor da Fevale, José Paulo da Rosa, alertou que cerca de 1.400 estudantes de 12 municípios próximos à universidade seriam afetados pelos custos adicionais com pedágios nas rodovias RS-239 e RS-115. O aviso ocorreu durante depoimento na reunião da CPI dos pedágios nesta quarta na Assembleia Legislativa. O reitor apresentou um levantamento produzido pela instituição de ensino referente aos impactos que o projeto de concessão do Bloco 1 de rodovias pode causar sobre os estudantes. Conforme José Paulo da Rosa, alunos que frequentam aulas presenciais 3 vezes por semana poderiam gastar até R$ 62 apenas com tarifas. José Paulo da Rosa falou sobre o crescimento de pedágios nas rodovias que acessam a universidade.
5: Nós tínhamos, então, na situação atual, os 2 pedágios em Campo Bom e em Gramado, e passamos a ter 8 pedágios. São 5 pedágios, 5 pórticos, né, na 239, e mais 3 pórticos ali entre Gramado e até Nova Petrópolis. Então, passaria a ter 8 pórticos. E a nossa análise foi em cima desses municípios afetados por esses 8 pórticos mais próximos, então, desta rota da universidade.
4: O deputado e relator da CPI dos pedágios, Miguel Rosseto, garantiu que o papel da comissão é reforçar a apuração sobre os impactos causados pelas concessões.
6: Nós nos concentramos muito e vamos continuar a nossa responsabilidade avaliando esta modelagem, esse projeto. Mas é uma verdade que o senhor traz para nós um tema de enorme importância, que é exatamente a externalidade, os impactos desse modelo na economia regional para a sociedade regional.
4: A Comissão Parlamentar de Inquérito apura os processos de concessão rodoviário dos blocos 1, 2 e 3 no Rio Grande do Sul. Agência Rádio Web, produção e reportagem, Christian Costa.
2: Meio-dia, 56 minutos. João Vitor Barra, carteira de identidade nacional moderniza identificação no Brasil.
7: A nova carteira de identidade nacional já está sendo emitida em todo o Brasil e promete mais segurança, praticidade e integração de dados para os cidadãos. O documento, que utiliza o número do CPF como registro único, substitui gradualmente o antigo RG. A iniciativa do governo federal busca unificar a identificação dos brasileiros e reduzir fraudes, já que agora cada pessoa passa a ter apenas um número válido em todo o território nacional. Além disso, a nova identidade conta com um QR Code que permite a verificação da autenticidade do documento, inclusive de forma online. Outro avanço é a possibilidade de incluir informações adicionais como tipo sanguíneo, fator RH e condições de saúde, que podem ser úteis em situações de emergência. A primeira via da carteira de identidade nacional é gratuita e a emissão está sendo feita pelos órgãos de identificação de cada estado. O documento pode ser solicitado tanto no formato físico quanto digital por meio do aplicativo gov.br. O diretor de identificação civil da Polícia Civil do Pará, Davidson Miranda, que atua em ações em conjunto com o Tribunal de Justiça do Pará, explica sobre a importância de se ter o documento de identificação civil.
8: O documento de identificação civil, ele é de extrema importância ao cidadão, uma vez que ele é considerado o passaporte para que o cidadão ele garanta o acesso à cidadania plena, uma vez que ele vai identificar o cidadão por meio de suas características individuais, mas basicamente pela questão datiloscópica, o que em termos de identificação civil é o que garante 100% de certeza quanto à identidade de um indivíduo.
7: A ausência de identificação também pode gerar dificuldades práticas aos cidadãos.
8: No caso do cidadão ele não possuir ainda a nova carteira de identidade nacional, caso ele receba, tenha que fazer recadastramento ou pleiteie um novo cadastro para receber benefícios de Seguridade Social, ele vai ficar impedido, uma vez que esses benefícios todos estão atrelados à identificação biométrica por meio da SIM. Sem levar em consideração que de repente, por questões de viagens internacionais, o documento exigido agora é a nova carteira de identidade nacional. Muitas instituições bancárias já estão exigindo a comprovação da biometria do cidadão por meio da nova carteira de identidade nacional.
7: Mesmo com a novidade, os antigos RGs continuam válidos até o prazo estabelecido pelo governo federal, que varia conforme a identidade do cidadão. Grupo Rádio Web, 25 anos, áudio que amplifica conexões. Produção e reportagem, João Vitor Barra.
2: Pontualmente, 13h, o nosso programa fica por aqui. Retorna amanhã a partir das 11h da manhã. Depois do intervalo, a colega Andréia com o Fast House. Tenham todos uma ótima tarde.
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12: 12h59.
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Boa tarde, boa tarde. Tudo bem? Alô, escuta, o que é isso, pai? É cheio de comida. Cheio de som. Um das coisas que eu estou fazendo. Então, como é que eu estou fazendo? Das Dings richtig funktionieren dort, gell? Oh, ja, so. 20 Grad. Rund 0, 20 Grad. 1 Uhr und 4 Minuten, 1 Uhr und 4 Minuten. Muito boa tarde pra você que tá chegando agora aqui na programação da Integração 87,9. É aqui, as melhores do seu rádio. 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Então amanhã é sexta-feira e vai ter bailão no country. 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Para você pedir a sua música, fazer aquela homenagem, mandar aquele alusão, aquele abraço. Portal da Serra. Meu medo.

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2: 1:20.
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6: 1:22. Temos aí alguns avisos, recadinhos, utilidades públicas. A costureira Rosane está avisando que roupas que foram esquecidas, deixadas para serem feitas reformas, tem algumas que já estão ali 2, 3 anos, né? Vamos falar só dessas. Fora o resto que está ali, que o pessoal deixa ali para fazer um... fechar um buraco, trocar o fecho, casaco, são calças, blusas e assim por diante, né? E serão vendidas pelo custo, né, que foi feita a reforma, ou doadas para o brechó. Então, se tu tem aí alguma peça aí na costureira Rosane, passe lá e retire, porque senão vai ser vendido pelo serviço que ela teve, né, ou doado. Foi perdido um celular marca Samsung preto com capa tipo carteira, entre a prefeitura e o salão da Sirlei. Quem encontrou pode deixar aqui na Rádio Integração. E um mais urgente ainda, a jovem Stephanie Maria Scheibler, de Santa Clara do Sul, de 14 anos, está internada na UTI do Hospital Bruno Born. Precisa de qualquer tipo de sangue. Quem puder doar, vá até o Emo Vale do Hospital Bruno Born. Ela está em estado grave, com pneumonia e anemia. Então, se tu é doador, vai se dirigir para Lajeado, passe aí no Hospital Bruno Born, no setor do Emo Vale. Tanto faz o tipo de sangue. Ela precisa de O negativo. mas o Hemovale aceita qualquer tipo, né? Para repor o estoque, porque provavelmente ela já ganhou e continua ganhando sangue O negativo, mas eles aceitam qualquer tipo de sangue para repor. Então, os pais aí estão fazendo um apelo para quem puder colaborar. A menina tem 14 anos, né? Está em estado muito grave. A Stephanie Maria Scheibler, de Santa Clara do Sul, 14 anos, está na UTI do Hospital Bruno Borges há 2 semanas, né? E agora, então, além da pneumonia, ela ainda adquiriu anemia. Então, está bem complicada a situação dessa menina. Quem puder colaborar, doando qualquer tipo de sangue, até pode entrar em contato aqui. Tem o número da mãe, é 519-9977-3758, para quem quiser pedir informações. É sempre melhor poder ajudar alguém do que ser ajudado, né? Com certeza. Então, doe, quem puder doar, colabore aí fazendo a sua doação.

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3: 1:39.
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4: 2:01.
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4: 12:19.
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2: É hora da hora, hora certa.
3: 12h40.
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Hoje, quinta-feira, 14 de maio, de aniversário, Lidiane Provence, Kelly Caroline Richter, Charles Bauer e André Luiz Silva. Phil Click, Zoyag Potsta, Phil Gesundheit, Alistum Kudan, Phil Click, Phil Keldon, Phil Festa. Homenagem do programa Festa aos e de toda a equipe integração.

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3: Certa. 3 e 2.
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1: Animação que começamos mais uma edição do Pegada Sertaneja. Aqui você sabe que vai encontrar os melhores sucessos do sertanejo para animar ainda mais o seu dia. Mas

0: Muito obrigado, gente.
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volta logo pro hemisfério sul do mundo. Fica sem você. Me mostrou o quanto é bom estarmos juntos.

0: Opa, é hora de dar uma pequena pausa, mas se preocupa não, hein? Voltamos daqui a pouquinho com mais sertanejo de primeira qualidade pra você.
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0: Chegou a hora de entrar de cabeça na vibe sertaneja mais animada do rádio. Então, aumente esse volume aí que a gente vai sacudindo aqui com as melhores do sertanejo pra você.

0: vontade de dar uma pequena pausa, mas se preocupa não, hein? Voltamos daqui a pouquinho com mais sertanejo de primeira qualidade pra você. 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
3: 3:31.
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0: E aí, estão prontos para mais uma dose de alegria e animação? Porque o Pegada Sertanejo aqui tá prontinho. Preparamos aqui muita música boa para você curtir as melhores do sertanejo, hein? 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

0: 6h44.
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8: Sertaneja, tá preparado para mais uma explosão de hits aqui no Pegada Sertaneja? Então não perca tempo, porque aqui o Pegada Sertaneja, a festa está apenas começando.

0: vocês.
1: Nós também.
0: Obrigado, meus irmãos. Coisa linda.
2: Demais.
3: Assim terminamos mais um bloco musical, hein? Mais uma sequência daquelas. Fica triste não, hein? Porque em breve, daqui a pouquinho, voltamos com mais Pegada Sertaneja.
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6: 3h58. 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
3: Estão prontos com mais uma dose de alegria e animação, porque o Pegada Sertaneja aqui tá prontinho. Preparamos aqui muita música boa pra você curtir as melhores do sertanejo, hein?
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0: Mais um bloco cheio de hits sertanejos, hein? Que agitaram aí a sua programação. Mas desgruda não, hein? Daqui a pouquinho tem muito mais pra você.
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5: 4:15.
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0: E aí, galera sertaneja, tá preparado para mais uma explosão de hits aqui no Pegada Sertaneja? Então segura e vem comigo, porque a festa está apenas começando.

0: Uau, hein? Que energia contagiante essas músicas sertanejas nos trazem. Mas calma, hein? Não vá embora, porque ainda temos aí muito mais sucessos incríveis pra você, pra embalar o seu programa Pegada Sertaneja. Fica ligado.
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4: Quatro e vinte e oito.
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2: 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Então não perca tempo, porque aqui o Pegada Sertaneja, a festa está apenas começando.

0: Obrigado, Diego, Vitor Hugo.
1: Obrigado, Bruno e Marrone, por aceitarem o convite de cantar essa moda linda com a gente.
2: Alô, meninos, sucesso pra vocês.
3: Ô, moçada.
4: Obrigado a vocês, viu?
2: Muito obrigado.
5: Obrigado. 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
5: Certa 4h45.
0: 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E aí, galera, sertaneja, tá preparado pra mais uma explosão de hits aqui no Pegada Sertaneja? Então segura e vem comigo, porque a festa está apenas começando.

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0: Infelizmente, chegamos ao fim de mais uma edição do Pegada Sertaneja. Esperamos aí que você tenha curtido muito, assim como a gente. Mas continue sintonizadinho aí, sintonizadinha, porque música boa aqui não falta, hein? Até breve.
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3: Chegando com você a partir de agora aqui no Toca Bailão dessa quinta-feira, gente, que alegria, seja muito bem-vindo, eu tô no ar contigo aí, chega junto com a gente pra curtir as melhores bandas, vamos nessa!
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3: Como sempre, te fazendo muito feliz na companhia perfeita dessa quinta-feira que tá demais. Um abraço pra você, obrigado pela preferência, chega junto que o Toca tá no ar.
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3: E é só sucesso, só coisa boa pra você que tá feliz, tá junto com a gente. O Toca Bailão tá no ar a partir de agora com muita música boa e animada. Vamos lá! Tá lindo, gente! Que beleza!
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3: Vou começar aqui com o som da banda Ativa.

Banda Movimentos, impossível controlar, esse é o Toca Bailão. Alô, você aí, tá junto com a gente, curtindo essa animada quinta-feira, que alegria, bom demais ter você na companhia, na nossa audiência. Tá feliz, é claro, sempre aqui curtindo as melhores junto com a gente. Já tá seguindo a gente nas redes sociais, vai lá e segue, arroba Nando Freitas Locutor, segue também o arroba Showbandas, Instagram, Facebook, TikTok, vai lá, quero ver você fazer parte da nossa comunidade, bora! 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Agora tem a banda Nave Som, música nova. Essa...

0: San Marino vaza você aqui no Toca Bailão, gente. Vou pro intervalo. Daqui a pouco tem muito mais sucessos pra você que tá ligado junto com a gente. Vamos lá. 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Não sai daí.
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3: 5:14.
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0: Eu tô de volta com você aqui no Toca Bailão, gente. Que alegria, bora trazer mais sucesso. Vamos nessa. Tá bom demais. Que coisa boa. Trazer os atuais.

aqui com a gente no Toca Bailão, quinta-feira, tá animado, hein? Passou muito rápido essa semana, tá passando na verdade, mas ainda estamos aí vibrantes com você, é claro, na companhia, na audiência, sempre aqui na rádio, você que tá em casa, tá no seu trabalho, levando a gente na carona, no seu carro, no caminhão, na van, olha, tá trabalhando, tá indo, tá voltando pra você, tudo de bom, bora trazer mais sucesso, é o Toca, gente! Vou trazer a banda Cosmic Express!

0: ter você na companhia, na audiência. Vou pro intervalo. E daqui a pouco tem muito mais pra você. Não sai daí.
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0: 5h31.
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8: Vamos lá, gente, estou de volta com você aqui no Toca Bailão para te fazer feliz. Alô, você que tá junto com a gente. Vamos trazer mais sucesso nessa quinta-feira que tá linda demais. E essa aqui da banda universitária na voz do André Remy.
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da Universitária e a Mulher da Luz Vermelha. Esse é o Toca Bailão pra te fazer feliz. Tá ligado? Tá no clima junto com a gente, curtindo sempre as melhores. Um abraço pra você que tá sempre na nossa audiência. Tá aí no mercado, no posto de gasolina, tá em casa, tá faxinando, tá varrendo, tá dançando com a vassoura. Olha só que coisa boa, né? Tomando aquele chimarrão especial de primeira e, claro, com rádio aqui junto com a gente. Sempre de segunda a sexta-feira com você.

0: Toque de Mágica, Flores, Vinho e Solidão. Você no Toca Bailão. Vou pro intervalo, daqui a pouco tem mais. Não sai daí.
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0: Eu tô de volta com você aqui no Toca Bailão pra te fazer feliz. Tá ligado? Tá no clima, tá junto com a gente. Bora trazer mais sucesso pra você que tá aqui na rádio desde cedo, é claro.
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0: Vou trazer a banda San Rafael.

São Rafael, Choradeira, você no Toca Bailão, tá ligado, tá junto, tá curtindo a nossa programação que é muito especial. Um abraço pra você, vai seguindo arroba showbandas, Instagram, Facebook, pode me seguir também, arroba Nando Freitas Locutor, já marca nos stories aí, marca a gente que a gente já reposta, marca a turma da rádio também aqui e bora ser feliz curtindo sempre a melhor playlist do bailão, é aqui no Toca, gente. Um beijo pra você, uma ótima semana e bora trazer

0: curtiu a banda Subras, já foi, perdeu você no Toca Bailão. Tô indo pro intervalo, daqui a pouco tem muito mais sucessos pra você que tá junto com a gente. Fica ligado aí. 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

0: certa.
1: 6 e 5.
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4: Eu tô de volta com você aqui no Toca Bailão, gente. Quinta-feira tá linda demais. Chega aqui pra você. Manda modelo, fotos e lembranças.

0: Amanda Modelo, fotos e lembranças, você aqui no Toca Bailão, gente. Coisa boa ter você na companhia, na audiência, sempre te bem com a vida, é claro, na cidade, no interior, na internet também. Muito obrigado pelo carinho, pela sua audiência, você que tá sempre feliz junto com a gente. Que maravilha, um abraço. Obrigado pelo carinho de sempre, né? Já tá seguindo a gente? Segue lá no arroba Nando Freitas Locutor, arroba Showbandas também. Você aqui na rádio desde cedo, só curtindo as melhores do bailão e tem mais. Toca Bailão! Lembra dessa? São Francisco!
1: Alô, gente, aqui é o Paulinho.

0: Se a banda Ecos faz de conta que eu sou ele, você no Toca Bailão, eu vou pro intervalo, daqui a pouco tem mais, não sai daí!
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0: 6h23.
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9: Tô de volta com você aqui no Toca Bailão. Quinta-feira aqui tá linda, gente. Que maravilha. Bora ser feliz com a gente aqui na rádio, curtindo sempre as melhores do bailão aqui no Toca.
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9: E agora tem Rainha.

musical Fígado de Aço, você aqui no Toca Bailão, gente, que alegria, bom demais ter você na companhia, na audiência, tá sempre de bem com a vida, curtindo as melhores, um abraço pra você, obrigado pelo carinho, por estar aqui na rádio, curtindo sempre as melhores, que maravilha, um alosaço, né? Já tá seguindo, segue lá, arroba Nando Freitas Locutor, faça parte da comunidade, marca a gente nos stories do Instagram, no Facebook, e bora ser feliz sempre com as melhores do sul do Brasil, aqui no Toca Bailão. Banda Porto do Som, minha cama só quer você. Vamos nessa!

0: da 10 Praia, Cerveja e Bailão. Esse é o Toca Bailão. Você ligado, curtindo sempre as melhores. Eu vou pro intervalo, daqui a pouco tem mais. Não sai daí.
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0: 6h40.
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6: Tô de volta com você aqui no Toca Bailão pra te fazer feliz. Que coisa boa, hein? Que quinta-feira espetacular e você ligado com a gente, curtindo sempre as melhores. Vou trazer mais sucesso pra você aí, vem nessa. Nesse momento, abrindo as portas do Barzão do Freitas e destampando a primeira de hoje.

Toca Alma Nova, você no Toca Bailão. Que coisa boa, teve Flor da Serra, teve Banda Céu e Cantos lá no Barzão do Freitas. E assim, gente, finalizando mais uma edição, edição dessa quinta manhã, sexta-feira, o bicho pega. Então fica com a gente aqui sempre na companhia na rádio e a música boa não para pra você. Um beijo pra você, aquele abraço, obrigado pelo carinho de sempre e até a próxima, se Deus quiser, em mais uma edição aqui do Toca Bailão. Valeu aí, até amanhã. 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Vou fechar aqui com a banda Passarela.

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3: Seis e cinquenta e seis.
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0: 71.
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2: 7:20.
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3: Vamos lá então, elas querem me pegar, sanfoneiro.

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2: 7h39.
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1: Bora, vamos curtir essa nandeira.

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2: 8:01.
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7: Olá você, estamos juntos por aqui com mais um Sertanejo Classe A. Quem vos fala e se apresenta sou eu, Elbert Andrade. Prazer imenso fazer companhia com você a partir de agora com muita música boa. E vamos começando o programa de hoje.
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1: Daqui a pouquinho, mais sucessos pra você.
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4: 8h21.
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1: Daqui a pouquinho tem mais após o nosso giro. Aguenta aí que eu volto já.
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0: certa.
1: 8h39.
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4: 8h57.
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